0: de João Batista dos Santos, Ninguém Vê os Tombos Que Eu Caio, com o grupo minuano e Gaúcho da Fronteira.
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3: 21 horas e 7 minutos.
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Na sequência, Semeando a Tradição em Forma de Melodia, de João Pantaleão Gonçalves, Prosa dos Lenços, com o grupo Buenas de Mespalho, de Luiz Carlos Borges, Baile de Fronteira, com Luiz Carlos Borges e Che Barbaridade, de José Fernandes Gonzalez, Canto dos Livres, na voz de Dante Ramon Ledesma.

encerrando a nossa machada musical de Gelson Vinadé e Volmir Coelho, Bela Mulher Gaúcha, no canto de Volmir Coelho, a voz pampiana do Brasil Meridional.

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6: 21 horas e 41 minutos.
7: 21 horas e 41 minutos.
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0: 22 horas e 15 minutos.
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0: 22 horas e 41 minutos.
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2: Você sabia que o chimarrão, símbolo tão presente na cultura gaúcha, tem origem indígena? Pois é, o hábito de consumir a erva mate surgiu com os povos guaranis, que já utilizavam a planta em rituais e no dia a dia, muito antes da chegada dos colonizadores. Com o passar do tempo, o chimarrão foi incorporado pelos tropeiros e pelos gaúchos, tornando-se sinônimo de hospitalidade e tradição. Hoje, além de ser um companheiro inseparável nas rodas de conversa, o mate também representa união, respeito e orgulho sulino. É por isso que aqui no Sul dizemos com orgulho, um bom mate nunca se nega. Essa foi mais uma curiosidade do Sul, aqui na programação da Rádio.

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0: 23 horas e 18 minutos.
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0: 23:28.
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0: 23 horas e 40 minutos.
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0: 23h53.
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0: zero hora e 14 minutos.
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0: O violão é outro grande protagonista da música gaúcha. Com suas cordas dedilhadas, o violão campeiro embala canções de campo, toadas e milongas, traduzindo a simplicidade e a beleza da vida no sul. Nas rodas de mate ou nas tertúlias, ele é presença garantida, seja acompanhando uma gaita ou conduzindo uma voz solitária. O estilo do violão gaúcho é único, com batidas marcadas e dedilhados que lembram o trote do cavalo, ele carrega a alma do campo em cada acorde. É o som da calmaria, da saudade e da contemplação do pampa. Essa foi mais uma Curiosidade do Sul aqui na Rádio Gaudéria.
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Meus amigos, estamos no final de mais um compromisso. Queremos agradecer em nome do grupo musical Coração Gaúcho, deste peão do Rio Grande que vos fala, Adelar Bertucci, e desta moçada dos Reis do Fandango, do acordeonista Antônio Hoffmann de Abreu, do violonista Edson Luiz Campanha, do contrabaixista João Mendes e do ritmista Paulo Santos. Muito obrigado e até

0: Zero hora e 38 minutos.
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0: Meia-noite e 48 minutos.
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0: Zero hora e 59 minutos.
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0: Uma hora e 10 minutos.
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0: 1h22.
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0: 1:34.
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0: 1:47.
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0: 2 horas e 2 minutos.
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0: Ouvimos na Web Rádio Gaudéria, Luiz Carlos Borges e Mauro Ferreira, Há Muito Tempo É Assim.
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0: Acabamos de ouvir pela Web Rádio Gaudéria, Grupo Rodeio, no Galope da Vaneira.
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0: Ouvimos aqui pela Web Rádio Gaudéria, João Luiz Correia, Outro Mate.
1: 2 horas e 15 minutos.
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0: Você ouviu aqui pela Web Rádio Gaudéria, José Cláudio Machado, na Paz do Galpão.
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0: Ouvimos aqui na Web Rádio Gaudéria, Os Serranos, Tordilho Negro.
1: 2:27.
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0: 2 horas e 39 minutos.
1: 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Você sabia que o chimarrão, símbolo tão presente na cultura gaúcha, tem origem indígena? Pois é, o hábito de consumir a erva mate surgiu com os povos guaranis, que já utilizavam a planta em rituais e no dia a dia, muito antes da chegada dos colonizadores. Com o passar do tempo, o chimarrão foi incorporado pelos tropeiros e pelos gaúchos, tornando-se sinônimo de hospitalidade e tradição. Hoje, além de ser um companheiro inseparável nas rodas de conversa, o mate também representa união, respeito e orgulho sulino. É por isso que aqui no Sul dizemos com orgulho: um bom mate nunca se nega. Essa

0: 3 horas e 3 minutos.
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E agora eu vou baixar todo o instrumental aqui. Quero ver só vocês com a mão pra cima cantando o gaiteiro velho comigo. Vamos botar a mão pra cima que eu vou baixar o instrumental. É agora que eu quero ver. 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

0: 3:19.
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0: 3:29.
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2: No peão, a bombacha alinhada, a camisa bem passada, o lenço no pescoço, na prenda o vestido, o laço de fita no cabelo é um orgulho que não se mede. A pilcha é mais que uma vestimenta, é identidade. Símbolo da tradição gaúcha, ela expressa o respeito pelas raízes e pela história do povo sulista. E quando a gaita toca, ela ganha ainda mais beleza.

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0: 3:46.
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0: 3 horas e 58 minutos.
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0: 4 horas e 11 minutos.
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Ouvimos na Web Rádio Gaudéria Os Tiranos, Chamamé do Amor. 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

0: Acabamos de ouvir na Web Rádio Gaudéria, Newton Ferreira, Abaralhando a Barbela.
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0: Ouvimos na Web Rádio Gaudéria, Erlon Pericles, Rio Grande Velho.
1: 4 horas e 26 minutos.
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0: 4:38.
1: Não há como falar em música gaúcha sem lembrar dela. A gaita, também conhecida como acordeão. Esse instrumento chegou ao sul do Brasil com os imigrantes europeus, principalmente os italianos e alemães, e logo foi adotada pelos gaúchos. Seu som marcante embala desde músicas animadas, como vaneiras e xotes, até melodias mais lentas e nostálgicas como milongas e chamamés. A gaita é considerada a alma dos bailes gaúchos. E muitos dizem que onde há uma gaita, a festa está garantida. Ela é símbolo de alegria, identidade e emoção. Esta foi mais uma curiosidade do Sul, aqui na programação da Rádio Gaudéria.

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0: Você acabou de ouvir aqui na Web Rádio Gaudéria, Che Guri, Acorda Bandeira.
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0: Você ouviu aqui na Web Rádio Gaudéria, Paulinho Mocelin, Menino Campeiro.
1: 5 horas e 3 minutos.
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3: No sul do Brasil, o rodeio é mais que um evento esportivo. É uma celebração da cultura gaúcha. Os rodeios surgiram como uma forma de reunir peões para mostrar suas habilidades campeiras, como a doma de cavalos, a laçada e a gineteada. Com o passar dos anos, tornaram-se grandes festas que reúnem milhares de pessoas em torno da música, da dança e da culinária típica. É no rodeio que o gaúcho exibe sua pilcha, dança seu fandango e cultiva a tradição. Essa foi mais uma curiosidade do Sul, aqui na Rádio Gaudéria.

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0: 5:27.
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Você ouviu pela Web Rádio Galdéria, Os Mateadores, Perdido num Baile de Fronteira. 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

0: Ouvimos na Web Rádio Galdéria, Os Chacreiros, Disposto.
1: 5 horas e 38 minutos.
2: O violão é outro grande protagonista da música gaúcha. Com suas cordas dedilhadas, o violão campeiro embala canções de campo, toadas e milongas, traduzindo a simplicidade e a beleza da vida no sul. Nas rodas de mate ou nas tertúlias, ele é presença garantida, seja acompanhando uma gaita ou conduzindo uma voz solitária. O estilo do violão gaúcho é único, com batidas marcadas e dedilhados que lembram o trote do cavalo, ele carrega a alma do campo em cada acorde. É o som da calmaria, da saudade e da contemplação do pampa. Essa foi mais uma curiosidade do Sul aqui na

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0: 6 horas e 2 minutos. 6 horas e 2 minutos.
1: No peão, a bombacha alinhada, a camisa bem passada, o lenço no pescoço, na prenda o vestido, o laço de fita no cabelo é um orgulho que não se mede. A pilcha é mais que uma vestimenta, é identidade. Símbolo da tradição gaúcha, ela expressa o respeito pelas raízes e pela história do povo sulista. E quando a gaita toca, ela ganha ainda mais beleza nos passos do vaneirão.
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0: 6:36.
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0: 7:08.
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0: ligado com essa pava.
1: 7:21.
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0: 7:33.
1: No sul do Brasil, uma das lendas mais contadas é a do Negrinho do Pastoreio. Diz a história que um pequeno escravizado, castigado injustamente por seu patrão, foi deixado no campo sob a guarda do pastoreio de cavalos. Após perder um dos animais, foi cruelmente castigado e abandonado em um formigueiro. Mas, segundo a lenda, Nossa Senhora apareceu e o acolheu, transformando o Negrinho em um protetor dos campos e dos animais perdidos. Até hoje, muitos gaúchos acendem velas ou fazem preces a ele quando perdem algo importante. Uma lenda que mistura fé, cultura e tradição, passando de geração em geração. Essa foi mais uma curiosidade do Sul, aqui na Rádio Gaudéria.

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1: Sete horas e 46 minutos.
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0: 7:56.
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0: Muito obrigado, meus amigos. Muito obrigado.
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2: 8:06.
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4: Você sabia que o chimarrão, símbolo tão presente na cultura gaúcha, tem origem indígena? Pois é, o hábito de consumir a erva mate surgiu com os povos guaranis, que já utilizavam a planta em rituais e no dia a dia, muito antes da chegada dos colonizadores. Com o passar do tempo, o chimarrão foi incorporado pelos tropeiros e pelos gaúchos, tornando-se sinônimo de hospitalidade e tradição. Hoje, além de ser um companheiro inseparável nas rodas de conversa, o mate também representa união, respeito e orgulho sulino. É por isso que aqui no Sul dizemos com orgulho, um bom mate nunca se nega. Essa foi mais uma curiosidade do Sul, aqui na programação da Rádio.

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2: Alô, meus amigos ouvintes do programa Chucro Redomão, estamos no ar. Mais um programa que se inicia, nossa programação aí que se espalha pelos 4 costados desse Brasil afora. Paraná, Santa Catarina e Rio Grande do Sul nos acompanham através das ondas do rádio e também o Brasil inteiro aí via internet. Fica aqui o nosso abraço, nosso muito obrigado a todas as emissoras de rádios que distribuem a nossa programação. Eu sou Leonir Baade, produtor e apresentador aqui do Sistema Destaque Sul de Comunicação. Conhece o nosso site? Acessa lá, rededestaquesul.com.br. Se não conseguir acessar, pesquisa ali no Google, que ele já te larga direto ali no nosso link. rededestaquesul.com.br. Nosso site, tu fica conhecendo todas as nossas programações, as nossas rádios parceiras aí que fazem parte da nossa conexão, também os horários do programa e tudo mais. A nossa faca Chucro Redomão, também os ouvintes que são escolhidos aí mensalmente, como ouvinte do mês, hein? A gente posta ali na nossa plataforma e por ali tu fica sabendo tudo que o Sistema Destaque Sul tem para te oferecer. Aqui no programa Chucro Redomão a gente traz música boa e de qualidade, porque como eu sempre digo, a nossa música não tem prazo de validade. Sempre, como de costume, a gente abre a nossa programação na acordeona de Renato Borghetti, tocando Milonga para as Missões, essa belíssima obra de Gilberto Monteiro que é característica de abertura da nossa programação. Agradecendo também os nossos amigos ouvintes, participantes, são vocês que dão vida no nosso programa. Muito obrigado pela participação de vocês. Também fica o convite, anote o nosso número aí, 53984072704. Por esse contato, tu faz parte aqui da família Chucro Redomão, onde só tem gente boa e cada vez aumenta mais. Vem pra cá! 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
3: 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Hoje vamos falar sobre o que a BRC Brasil Recuperadora de Crédito tem para oferecer para o nosso amigo ouvinte do programa Chucro Redomão.
4: Vamos instruir as pessoas, instruir seus ouvintes aí para que eles tenham uma vida mais tranquila no tocante à parte financeira, à parte de gestão de recursos. Nós estamos aqui para ajudar. É isso que a BRC faz, é uma consultoria financeira. Vamos lá.
3: Muito importante. O pessoal tem mandado muitas mensagens perguntando sobre essa questão de organizar a estrutura para limpar o nome, referente às pesquisas que os bancos fazem, inclusive a questão do Bacen. Então o pessoal não sabe bem como é que funciona, como é que ela pode fazer, como é que ela acessa esse tipo de informação para poder, então, seguir alcançar um nome limpo.
4: Legal, vamos falar sobre isso. Na última conversa que nós tivemos sobre financiamento de veículos, nós demos uma pincelada sobre como funciona o sistema de aprovação. Então, você pega as instituições financeiras ou os bancos, né? Eles sempre aprovam não somente visualizando os birôs de consulta normais, que é o SPC, Serasa, Boa Vista, o CUD, o Semprot, que é a Central de Cartórios. Eles vão além, eles buscam se fortalecer mais para ter mais segurança, porque quando a instituição libera o dinheiro, ela quer receber esse dinheiro de volta, então ela quer ter uma garantia do que pode ser feito. E esses birôs de consulta que eu falei, ele tem, dentro da lei brasileira, 5 anos ele pode permanecer exposto. Após o 6º ano, tá, ele já tem que ser ocultado por lei, porque é dessa forma que o Brasil fala, inclusive os credores não podem nem entrar mais com execução. Que muita gente fala que caduca a dívida. Não, a dívida permanece, porém o sistema de cobrança passa a ser só administrativo, ele não vai ser nem jurídico e a pessoa não vai ser nem exposta. Tá? Então, aí o nome fica limpo por determinação de lei, que é o mesmo processo que nós fazemos, só que ao invés do cliente esperar 5 anos, nós fazemos a liberação dentro da lei de forma imediata. Sim. Então, o sistema financeiro chama rating bancário, é relacionamento entre cliente e banco. Tá? Essa pontuação ela é feita de forma interna dentro do banco. Mas existe uma forma externa. Como que é essa forma externa? Você tem que ter todos os seus dados atualizados junto às instituições que passam essa consulta. Eu vou citar uma, que é o Concentre, que é ligado ao Serasa. Mas, normalmente, se a pessoa não passa a segurança, o banco ele quer mais ainda a segurança. O que, que ele vai fazer? Ele vai analisar um documento que fica junto ao Banco Central, é um relatório, que chama-se SCR. Esse relatório tem 10 anos da nossa movimentação financeira gravado.
3: 10 anos?
4: 10 anos.
3: Então, é um longo tempo.
4: Sim, então tudo que nós fizemos na nossa caminhada financeira fica registrado nesse relatório. No Banco Central vai constar todas as chaves PIX que a gente usa. No Banco Central vai constar todas as contas correntes e os bancos que nós abrimos conta, que estejam inativas ou ativas. Então, aí o banco de posse desse relatório, ele vai fazer o quê? Ele vai liberar o recurso ou não liberar o recurso. Aonde isso é muito usado? Eu quero comprar um imóvel, vou fazer um financiamento imobiliário. Com certeza, 100% de certeza, que o banco vai visualizar esse relatório do SCR.
3: Sim.
4: Tá? Eu quero fazer um capital de giro para a minha empresa. Valor alto, o banco vai verificar esse relatório do SCR. Tá? Eu quero financiar um veículo. Se o banco tiver dúvidas ainda em relação ao nosso pagamento, a nossa condição de pagar aquilo que ele vai oferecer para a gente, ele vai visualizar esse relatório.
3: Na verdade, são medidas protetivas que o banco procura obter, né? Que a pessoa vai conseguir pagar, né?
4: Devolver esse
3: crédito.
4: Isso, por isso que tem muita gente que fala, pô, mas eu tô com o nome limpo, meu score tá alto e eu não consigo aprovar nada no meu nome, não consigo pegar um cartão de crédito, não consigo financiar um veículo, não consigo financiar minha casa própria. Por quê? Se tá limpo.
3: E como as pessoas, o nosso amigo ouvinte agora aqui do programa Chucro Redomão, quer saber como é que ele consegue fazer isso, fazer essa atualização desses dados junto aos bancos e ao Banco Central, para que ele possa ter um acesso melhor ao crédito?
4: Tá, vamos lá. O importante é a gente tentar explicar de uma forma bem simples como que funciona esse relatório, tá? Esse relatório, ele é atualizado pelo Banco Central a cada 30 dias. Então, o Banco Central atualiza o relatório do SCR a cada 30 dias, com um delay de 30 dias. Então, as informações que a pessoa vai visualizar hoje são de 60 dias atrás.
3: Sim.
4: É no mínimo 60 dias se você contratar uma empresa de consultoria como a nossa para resolver essa questão. Ou então você pode fazer de uma forma direta. Você puxa o relatório do SCR, que eu vou falar como que faz, e vai até as instituições pedindo, viu? Não te devo nada, ó.
3: Sim.
4: E você está me apontando aqui.
3: Pode. Ah, mas é bem mais complicado, né?
4: Isso. Por quê? Todas as instituições financeiras, quando emprestam dinheiro para a gente, elas fazem com seguro embutido. Quando a gente se torna inadimplente, eles acionam esse seguro e recebem o valor devido.
3: Eles
4: então, nós não devemos mais para a instituição financeira. Através da nossa plataforma, os nossos especialistas também estão prontos para atender e tirar as dúvidas que têm que ser tiradas.
3: Mesmo que você não queira contratar o serviço da BRC Brasil Recuperadora de Crédito, pode ligar, falar com o pessoal e tirar suas dúvidas e se esclarecer, não é isso?
4: Sim. A pessoa não quer contratar o nosso serviço por N motivos. Tá? Então, vamos colocar o principal. Eu não tenho dinheiro para fazer ação, para pagar uma empresa para resolver um problema que eu tenho comigo. O que eu tenho que fazer? Liga para a gente, o nosso especialista vai dar uma instrução, tá? E a pessoa pode agir por conta própria, sem problema algum.
3: Perfeito, perfeito. 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
3: Atendendo a todo o Brasil.
4: Atendendo todo o Brasil. Nosso atendimento é do Iapoque ao Chuí.
3: Tá certo, perfeito.
4: Tá bom?
3: Bento, acho que está bem explicado, né, por hoje. E o vídeo aí, o material explicativo, a BRC vai proporcionar no nosso site, rededestaquesul.com.br. Para como fazer esse passo a passo aí, muito importante, que a gente falou hoje, tu desse todas as explicações. Eu fico aqui só de ouvinte, eu não entendo nada dessas burocracias.
4: Sim, mas é um PDF que eu vou mandar para você fazer a publicação, ele é autoexplicativo, ele é bem simples.
3: Perfeito.
4: Então, qualquer pessoa consegue entrar e fazer, executar, ou se não conseguir, vamos pedir ajuda para quem? Para crianças,
3: bem.
4: Né? Não, para criança primeiro.
3: Tá certo.
4: Porque
3: a
4: criança de 10 anos, 12 anos, 13 anos, ela sabe fazer isso.
3: Ela então, já está voando na frente, né?
4: Isso. Aí se elas não tiverem vontade de executar, aí liga para o nosso especialista e o nosso especialista está pronto para ajudar.
3: Tá certo. Bento, escolheu uma música para a gente encerrar aqui a nossa abertura do nossa entrevista de hoje, na abertura do programa Chucro Redomão?
4: Com certeza, e como nós estamos fazendo essa entrevista, ela se tornar hábito, eu estou pesquisando as músicas e buscando música que envolva a parte financeira.
3: Perfeito.
4: Então hoje eu quero pedir Gaúcho Endividado, do Camarguinho da Fronteira.
3: Bah, show de bola, vai encaixar perfeito.
4: Sim, meu Deus, eu estou pesquisando também.
3: Tá, tu já está virando um gaúcho de coração.
4: Com certeza. Gosto muito dessa região aí.
3: Perfeito, então. Muito obrigado, Bento.
4: Um abraço. Fica com Deus aí. Que todos os ouvintes aí tenham Deus e muita paz no coração e muita saúde em família. Tá bom? Falou, então. Um abraço.
5: Eu vou contar a história pra vocês.

0: 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Agora já estamos no dedilhado de Lúcio Anel, que toca Flor e Truco, nossa cortina musical que vai nos acompanhar durante toda a programação. 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
0: E seguindo com a nossa programação, eu vou chamar Luizito Ledur. Deixei ele no banco semana passada, mas que barbaridade, Luizito. Então agora tu vai abrir a programação musical aqui com Teixeirinha e Mary Terezinha. Desafio do Grenal. Pois é, em ritmo de Copa do Mundo.
3: Buenas gauchada, amiga. Luizito Ledur. Tchê, indiana. Ouvi umas conversas que tá acontecendo uma tal de Copa do Mundo de futebol, mas não ouvi falar de Grêmio e Internacional. Só convidar o time pequeno, mundo afora. Aqui no Rio Grande é que tem time bom. Um tal de Grêmio, mais ou menos. Mas tem um tal de Colorado que é bom, barbaridade. Já dizia o Rei Cheirinha com a Mary Terezinha, desafio do Grenal. E viva o Brasil no Mundial. E aqui é só Chucro, Redomão e Colorado. Na veia, fui, tchê.

E logo depois do Luizito vem ele, Mateuzito, nosso ginete da estância e também gaiteiro. Tia Mateuzito, ninguém segura ele. E agora ele quer participar aqui mandando um abraço lá pra turma da Polenta, é isso, Mateuzito? E vamos acompanhar o de casa com Chiquito e Bordoneio.

Buenas gauchadas do Chucro e Redomão, aqui Ginete Futuro Gaiteiro Mateusito. Tchê, gostaria de mandar um grande abraço a toda a turma da Polenta, de São José dos Pinhais. Em especial, a minha tia Vânia e também a Dona Maria do Bar da Santa. Um grande abraço do Ginete Mateusito. Patrônio, toca aí, por favor, a música O de Casa com Chiquito e Bordorneio. E aqui é Chucro e Redomão na veia. Fui, tchê!

0: Nosso amigo ouvinte lá de Foz do Iguaçu, no Paraná, se apresentando. Olha só, Chororó, um forte abraço para todos vocês aí. A estampa do Rio Grande com os serranos. Esse é o pedido que o Chororó quer acompanhar aqui no programa Chucro Redomão. Forte abraço, índio velho.
1: Buenas, galderiadas de Palhoça e do sul do Brasil. Aqui é o Chororó de Foz do Iguaçu. Estou na escuta desse programa Baguá, hein? Manda uma estampa do Rio Grande aí para nós escutar com os serranos. Estamos aqui em Foz do Iguaçu, escutando, no Paraná. Um abraço!

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4: Você já cansou de ouvir não? 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
6: E agora a participação com a Ana Lúcia, ela que está comemorando aí o aniversário do neto. Parabéns pro Conrado. Vamos tocar o parabéns crioulo para ele.

0: Boa, hein? Parabéns, vó Ana Lúcia. Parabéns, vô Adair. Felicidade, muita saúde, sucesso aí pro guri. Conrado tá aí assoprando as velhinhas, que é coisa boa, né? E a Ana Lúcia quer ouvir Vitória Régia com Wilson Paim e Janaína Maia.
1: Gostaria de escutar com Wilson Paim e Janaína Maia a música Vitória Régia. Ofereço a todos do Chico Redomães, a todos os ouvintes, a Soliana. Em especial, meu neto Conrado, completa 6 aninhos. Eu vou junto com a minha neta Júlia para Dourados, Mato Grosso do Sul, passar o aniversário dele. Abraços a todos, Ana e Adair, Pelotas, Rio Grande do Sul.

0: O capataz da estância, Carlos Terterola. Quero ouvir El Viejo Alberto com Daniel Cavalheiro. Baita música que a gente roda aqui no programa Chucro Redomão.
1: Oi, grande porquete, esse programa aqui cada semana tá batendo recorde de audiência. Chucro Redomão na tampa. Jolim, lança pra nós aí El Viejo Alberto. Essa composição foi feita por Evair Gomes e Marcelo Holmes, interpretado por Daniel Carvalheiros. Carlos Terterola, na audiência do Chucro Redomão, mais uma vez, um forte abraço, chucrada. Carlos Terterola, enganou-se.

0: Nery Schneider, quero ouvir com o nosso saudoso Pedro Hortaça essa clássica música Timbre de Galo.
1: Buenas, chucros e chucras do programão Chucro e Redomão. Essa semana, o nosso já saudoso Pedro Hortaça estaria completando 84 anos. Então, patrão velho Leonir Bade, manda pra nós a mais das clássicas de Pedro Hortaça, Timbre de Galo, ao saudoso Dom Hortaça. Dedico à família Hortaça, à família Chucre Redomão, Capelão da Estância, Nery Schneider, de Campo Grande, Mato Grosso do Sul.

0: 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Ele quer ouvir com o nosso saudoso Teixeirinha, Gaúcho Velho, aqui no programa Chucro Redomão. Encerramos o primeiro bloco e voltamos rapidinho com o segundo bloco. 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
1: Buenos, Leonir. Buenas a todos desse grupão do WhatsApp do Chucro e Redomão. Aqui quem fala é o Jurandir, aqui da cidade de São Sebastião, São Paulo. Leonir, se for possível, uma do Teixeirinha, Gaúcho Velho. Grande abraço a todos e até em breve.
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0: Oscar Vieira, toda aquela gauchada de lá, olha aquele abraço apertado. É Porto Alegre, um, dois, três, já!
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7: Nove horas e 15 minutos.
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E nós já estamos de volta com o segundo bloco do programa Chucro Redomão. Vem com a gente ouvir música boa e de qualidade. Sempre agradecendo as emissoras de rádios que distribuem a nossa programação, agradecendo os amigos, ouvintes e participantes aqui do nosso programa Chucro Redomão. Anote o número aí, 539-8407-2704. Manda tua mensagem de áudio gravada dizendo o teu nome, de onde estás falando, deixa teu recado, escolhe uma música e finaliza dizendo que está na escuta do programa Chucro Redomão. Estaremos adicionando aqui a tua participação nos próximos programas. Vem pra cá, aqui só tem gente boa e cada vez aumenta mais. 539-8407-2704. 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Passado todo esse protocolo de abertura aqui do programa Chucro Redomão, vamos começar o segundo bloco com festa. Festa de aniversário, 25 anos de casado da nossa amiga Dolores de Matos e do Alexandre Tavares. Olha só que coisa linda. Parabéns para vocês, que venham muitos mais anos de felicidades para vocês, meus amigos. E então a Dolores vai abrir o segundo bloco de hoje com a música Cheiro de Galpão com os Monarcas. Mas antes, é claro, vamos tocar um parabéns crioulo aí para Dolores também, né?

Marco Redomão. Eu sou a Dolores e moro na cidade de São Paulo. No último dia 30 de junho, eu e o Alexandre completamos 25 anos de casados. Por isso, hoje eu vou pedir para o patrão Leonir tocar uma música bem alegre, bem festiva. Então eu vou pedir que toque Cheiro de Galpão com os Monarcas. Desde já eu agradeço e desejo a todos um feliz final de semana.

0: Que coisa boa, hein? Fico muito feliz por esse casal de amigos que é nota 10. E agora, Alexandre Tavares, vai ter parabéns crioulo pra ti também, meu amigo.
1: Parabéns!

Buenas, chucros e chucras de todo o Brasil e todo o mundo! Nessa semana que passou, ali no final de junho, dia 30 de junho, eu e a Dolores completamos aí nossos 25 anos de casado. Casamos lá em Pelotas, depois já fomos morar em Porto Alegre, onde estamos morando aqui em São Paulo. Por conta disso, eu gostaria de pedir ao patrão Leonir a música Chucro de Berço, com Francisco Vargas. Grande abraço, aqui Alexandre Tavares, São Paulo, capital.

0: 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Deise Soares, olha só, ela quer mandar um parabéns também pro Alexandre e pra Dolores. Que coisa boa, né? Ela quer ouvir Surungo de Candeeiro com João Luiz Correia aqui no programa Chucro Redomão.
1: Patrão Leonir, aqui quem vos fala é Deise Tavares Soares, da cidade do Rio Grande, no Rio Grande do Sul. E hoje vamos pedir uma música bem alegre, porque eu estou comemorando aqui as bodas de prata do meu irmão Alexandre Tavares e minha cunhada Dolores. Felicidades a eles e vamos ouvir uma música bem alegre com João Luiz Correia, Surungo de Candeeiro.

0: Flávio Torrezan, direto de Bento de Abreu, São Paulo. Quero ouvir Entre Deus e os que me escuto, com Lisandro Amaral. E a gente roda aqui. Um forte abraço, Flávio, para ti e aí toda a família em São Paulo.
1: E a todos os companheiros do programa Chucro e Redomão. Hoje a minha participação vai ser com pedindo a música Entre Deus e os que me escutam, com Lisandro Amaral. E um bom inverno, que o minuano não venha tão forte que nem os outros anos.

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0: Odair Pedroso, a décima do Potro Baio com José Cláudio Machado. Esse é o pedido do nosso amigo Odair Pedroso, participando aqui no programa Chucro Redomão. 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E vamos acompanhar décima do Potro Baio.
1: Buenas, Leonir. Buenas, gauchada. O lenhador, bombeador, passando por aqui para fazer o pedido de música. Neste final de semana eu gostaria de ouvir, com José Cláudio Machado, a décima do Potro Baio. Grande abraço, gurizada. E vamos se atracando!

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4: E seguindo com a programação, Jair Peche participa agora, Fazenda da Viúva, com o Porca Véia. 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Lá em São Paulo, Bento de Abreu, não perca tempo, vá na Gaúcho Imóveis. 12-988-78-1156. E vamos ouvir Fazenda da Viúva, com o Porca Véia.
5: Buenas, família Chucro e Redomão, vem por aqui fazer um pedido. Eu sou o Jair Peixe Ferreira de Sancho Redomão, Fazenda Viúva, com Porca Véia. Falecer a todos que não escutam a programação Chucro e Redomão. Eu sim escuto, sigo escutando a programação Chucro e Redomão. Aqui em Jaraguá do Sul, Santa Catarina. Programa louco de bom. Bom de bom.

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0: E para seguir em Santa Catarina, José da Silva, lá em Jaraguá do Sul. Quero ouvir Chimarrita de Ribeira com Adair de Freitas. E a gente roda aqui, é claro, no nosso programa Chucro Redomão.
1: José da Silva, Jaraguá do Sul, Santa Catarina. Se levar, roda a música Adair de Freitas, Chimarrita de Ribeira. Essa ofereço para todo o grupo WhatsApp, para todo o programa Chucro Redomão, para todo mundo que está ouvindo esse programa no Brasil afora e até no exterior. Eu continuo sim ouvindo o programa Chucro Redomão. José da Silva, Jaraguá do Sul, Santa Catarina.

0: 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Wellington Pinheiro, olha só, João de Almeida Neto, carreteiro do Rio Grande, essa é a clássica aqui, o nosso amigo Wellington participa aqui do programa e fica o nosso abraço a esse peão campeiro.
1: Queridos amigos e ouvintes do programa Chucro Redomão, também aos peões e prendas, ao querido capataz e a este nobre comunicador patrão, Leonir Baade. Aqui dos Pagos Capixaba, vos fala Wellington Pinheiro, o peão campeiro gaúcho de coração, tchê, para todo o Brasil. E neste chás que gostaria de pedir e oferecer a todos aí, um belíssimo clássico da música nativista rio-grandense, que é na voz do grande artista e compositor gaúcho João de Almeida Neto. E a canção é Carreteiro do Rio Grande. Que todos assim possam curtir, ouvir esse belíssimo clássico e continuarmos ligadidos aí nas ondas deste programa de fundamento, programa Chucro Redomão. Vai aqui um baita abraço, capixaba gaúcho, a todos, tchê. Buenas, e até por lá, gauchada amiga!

0: 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E mais um programa Chucro Redomão está chegando ao fim. Mas para botar o cadeado na porteira, eu vou chamar Gustavo Bortoleto. Ele quer ouvir com César Passarinho a música Cambichos. 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Gustavo Bortoleto entra e finaliza então o programa Chucro Redomão de hoje. E fica aqui o compromisso de que seu patrão lá de cima permitir, semana que vem estaremos aqui com mais uma edição do nosso programa Chucro Redomão.
1: Patrão, amigo, comunicador, Neonir Baade, aqui Gustavo Bortoleto. Como estão todos os amigos, ouvintes, a família, se fizer? Tudo bem? Patrão Leonir, hoje, por favor, manda pra gente ouvir Cambichos, na interpretação e versão original, com César Passarinho. Esta é clássica, né? Mas na voz de César Passarinho, saudoso, sempre diferenciado. Continuamos sempre na audiência, Gustavo Bortoleto, falando com muita chuva aqui na cidade de Lapa, no Paraná. Forte abraço, gurizada.

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6: Dez horas e 15 minutos.
7: No sul do Brasil, uma das lendas mais contadas é a do Negrinho do Pastoreio. Diz a história que um pequeno escravizado, castigado injustamente por seu patrão, foi deixado no campo sob a guarda do pastoreio de cavalos. Após perder um dos animais, foi cruelmente castigado e abandonado em um formigueiro. Mas, segundo a lenda, Nossa Senhora apareceu e o acolheu, transformando o Negrinho em um protetor dos campos e dos animais perdidos. Até hoje, muitos gaúchos acendem velas ou fazem preces a ele quando perdem algo importante. Uma lenda que mistura fé, cultura e tradição, passando de geração em geração. Essa foi mais uma curiosidade do Sul, aqui na Rádio Gaudéria.

na roda de amigos, na lida do campo ou num domingo em família, ele está sempre presente. O chimarrão é muito mais do que uma bebida. É símbolo de hospitalidade, respeito e união, preparado com carinho e passado de mão em mão. O mate traz na cuia o sabor da cultura gaúcha. E tu, já tomaste o teu chimarrão hoje?

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2: Buenas, amigos ouvintes. É com muita satisfação que estamos chegando mais uma vez com o programa Do Sul do Brasil aqui pela Web Rádio Gaudéria. Eu sou Francisco Soares e quero te fazer companhia levando a melhor música gaúcha de todos os tempos nesta próxima hora. Nosso número de WhatsApp é 48998673215. Nele você pode fazer o seu pedido musical e também enviar o seu chasque aqui pra gente. Estamos esperando a sua participação. Vamos abrindo as cortinas musicais do programa Do Sul do Brasil com Cristiano Vieira, Pela Cordiona do Tempo. E na sequência, Gurizada Medonha, No Balanço do Surungo.

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0: 10:30.
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5: Estamos de volta com o programa Do Sul do Brasil, aqui pela Web Rádio Gaudéria. Neste bloco, quero mandar mais um grande abraço ao nosso ouvinte, Edson, que reside lá na cidade de Novo Hamburgo, no Rio Grande do Sul. O Edson nos solicitou uma música do Sidney Lima, intitulada Mais um Galo que Canta. Não conseguimos encontrar com o Sidney Lima, mas vamos rodar com o Marinês Siqueira. O Edson está oferecendo esta música a toda a nossa equipe aqui do Web Rádio e também a todos os ouvintes. Agradecemos mais uma vez ao contato do Edson lá na cidade de Novo Hamburgo. Seguimos com a nossa programação ouvindo Marinês Siqueira, Mais um Galo que Canta. E na sequência, grupo Balanejo, Pegada Campeira.

0: 10:43.
1: O violão é outro grande protagonista da música gaúcha. Com suas cordas dedilhadas, o violão campeiro embala canções de campo, toadas e milongas, traduzindo a simplicidade e a beleza da vida no sul. Nas rodas de mate ou nas tertúlias, ele é presença garantida, seja acompanhando uma gaita ou conduzindo uma voz solitária. O estilo do violão gaúcho é único, com batidas marcadas e dedilhados que lembram o trote do cavalo. Ele carrega a alma do campo em cada acorde. É o som da calmaria, da saudade e da contemplação do pampa. Essa foi mais uma curiosidade do Sul aqui na...

no peão a bombacha alinhada, a camisa bem passada, o lenço no pescoço, na prenda o vestido, o laço de fita no cabelo é um orgulho que não se mede. A pilcha é mais que uma vestimenta, é identidade, símbolo da tradição gaúcha.

0: gaúcha. Ela expressa o respeito pelas raízes e pela história do povo sulista. E quando a gaita toca, ela ganha ainda mais beleza nos passos do vaneirão.
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1: Vamos dando sequência ao programa do sul do Brasil de hoje. Desta feita, quero mandar um alô lá para a cidade de Itapetininga, no estado de São Paulo. Mais precisamente ao nosso ouvinte João Batista Procópio, que está sempre na nossa companhia. O senhor João Batista é motorista de ônibus e está sempre na companhia da Web Rádio Gaudéria durante o seu trajeto. Quero agradecer imensamente ao contato do amigo ouvinte João Batista e dizer que vamos atender o seu pedido da música do Teixeirinha. Um forte abraço! E vamos continuando com a parte musical do nosso programa, ouvindo Teixeirinha, O Pobre João, e na sequência, Daniel Rack, Janeteando.
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com este vaneirão, faço minha singela homenagem e sincero reconhecimento a essa digna representante feminina da gaita gaúcha, a rainha do acordeon, Jeanette, da grande dupla Nelson e Jeanette.

0: 10:59.
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4: Estamos cevando um bom mate, voltando com a nossa programação musical bem gaúcha aqui no programa do sul do Brasil. E sempre convidamos você a continuar nos acompanhando todas as semanas neste mesmo horário, para ouvir o melhor som gaúcho de todos os tempos. E quero aproveitar para mandar um quebra-costela para o ouvinte Elielson Kowalski, que está sintonizado na nossa programação lá na cidade de Inácio Martins, no interior do Paraná. E também para o nosso amigo ouvinte William Fernando da Silva, que nos acompanha lá na cidade de Joinville. Agradecemos ao contato dos amigos Elielson e William. E vamos colocando mais música na nossa conversa. Chegando agora ao pedido do William, lá de Joinville, Dante Ramon Ledesma, El Condor Passa e, na sequência, Os Monarcas, Taureando.
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1: Está na hora de a gente deitar o cabelo, pois o programa do Sul do Brasil vai chegando mais uma vez ao seu final. Este programa conta com a produção e apresentação de Francisco Soares e a edição e produção de meu filho, Bruno Soares. E esperamos na próxima semana estarmos novamente neste mesmo horário, levando o melhor da música do Sul do Brasil a todos os amigos e amigas que estão nos acompanhando. Para finalizar, quero mandar um abraço ao ouvinte Valdomiro Branco, que nos ouve lá na cidade de Pelotas, no Rio Grande do Sul. O Valdomiro nos enviou mensagem elogiando toda a programação aqui da Web Rádio Gaudéria. Um forte abraço, amigo Valdomiro. Então, vamos encerrando o nosso programa de hoje, ouvindo com João Marcos Kelboskas, Cozinheiro por Precisão. E na sequência, Roberto Mendes, Encontrei a Gaita Velha. Um forte abraço do comunicador Francisco Soares e até o nosso próximo programa, Gauchada.

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1: 11 horas e 17 minutos.
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Meus amigos e amigas ouvintes da Web Rádio Galdéria, eu sou Bruno Soares, estou de volta aqui para levar até vocês o programa No Compasso da Galdéria. Programa que é gravado, editado e produzido aqui pela Web Rádio Galdéria, todas as semanas. Com este que vos fala, Bruno Soares, que vai ficar com vocês nessa próxima hora, levando o melhor da música e da cultura gaúcha e também atendendo aos pedidos que vem chegando até nós através do WhatsApp 48 998 67 3215. Estamos aqui diretamente de Palhoça, Santa Catarina, sempre 24 horas por dia, 7 dias na semana, levando o melhor da cultura gaúcha a todos vocês através da web. E vamos então, mandando aí os abraços às cidades que estão ligadas conosco neste momento. Vamos ver no Rio Grande do Sul quais são as cidades que estão ligadas. Porto Alegre, a capital dos gaúchos, Novo Hamburgo, Restinga Seca, Venâncio Aires, Cachoeirinha, Campo Bom, Alegrete, Santa Cruz do Sul, Pelotas, Venâncio Aires, Capão do Leão, Pinheiro Machado, Montenegro, Canoas, Caçapava do Sul. Também nós temos Santana do Livramento, Santa Maria, Vera Cruz, muitas e muitas cidades ligadas lá no querido estado gaúcho. Aqui em Santa Catarina nós temos aqui perto na serra, né, a cidade de Rancho Queimado, temos São José na Grande Florianópolis, temos também Joinville, temos Brusque, muitas cidades, né, aqui em Santa Catarina, Itapoá, Itajaí, Caçador, Chapecó, Criciúma, Campos Novos, Videira, Itapema, aqui em Palhoça, Penha, Santa Catarina, então, em peso também aqui, ouvindo a Web Rádio Galdéria. No querido estado paranaense, nós temos Curitiba, capital, né? Temos Pato Branco, Irati, Ponta Grossa, Campo Largo, Cascavel, Chiba, General Carneiro. Vamos ver outras cidades. Toledo, no Paraná, também está ligado aqui conosco. São muitas as cidades aí, também no Paraná, ligados aqui na programação da Web Rádio Galdéria. Queremos agradecer a todos vocês que estão sempre aí na nossa companhia, convidando aí também para baixar o nosso aplicativo. Você que tem aí o seu aparelho Android pode acessar a loja de aplicativos aí da Play Store e procurar por Rádio Galdéria Palhoça e baixar o nosso aplicativo. Por lá você pode mandar o seu recado, fazer o seu pedido musical e, é claro, nos acompanhar 24 horas por dia. E vamos iniciando este programa, trazendo na primeira os Monarcas, Só no Sábado que Vem. Na sequência, os Garotos de Ouro, Pra Te Ver. E para finalizar este primeiro bloco, Gaúcho da Fronteira, Desafio da Rancheira.

0: 11:32.
1: No sul do Brasil, o rodeio é mais que um evento esportivo. É uma celebração da cultura gaúcha. Os rodeios surgiram como uma forma de reunir peões para mostrar suas habilidades campeiras, como a doma de cavalos, a laçada e a gineteada. Com o passar dos anos, tornaram-se grandes festas que reúnem milhares de pessoas em torno da música, da dança e da culinária típica. É no rodeio que o gaúcho exibe sua pilcha, dança seu fandango e cultiva a tradição. Essa foi mais uma Curiosidade do Sul, aqui na Rádio Gaudéria.
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0: Estamos de volta com o programa No Compasso da Gaudéria de hoje, aqui pela nossa web rádio Gaudéria. Vamos mandando aí os abraços a quem entra em contato conosco através do 48 998 67 32 15. O Ângelo Adolfo Luca manda aí abraços ao seu amigo Darcy, lá em Itajaí, Santa Catarina. Então queremos agradecer aí a participação do Ângelo, também a sua audiência, a audiência do seu amigo Darcy e a todos os seus familiares aí que estão ligados aqui conosco na cidade de Itajaí. Nós temos também o nosso amigo ouvinte Juliano, lá de Passo Fundo, no Rio Grande do Sul. Está ouvindo aí a web Rádio Gaudéria com seu amigo João Alfredo. Eles sempre estão no trabalho aí, acompanhando a nossa programação. Forte abraço ao Juliano, um forte abraço ao João Alfredo, né? E eles pediram aí a música do Porca Véia, Fim de Baile, que iríamos rodar neste bloco. Nós também temos aí o ouvinte William Santana, lá de General Carneiro, no Paraná. Ele solicitou aí a música do Pedro Hortaça, Timbre de Galo. Queremos agradecer aí a participação do nosso ouvinte William Santana, lá de General Carneiro, no Paraná. Então vamos seguindo com a nossa programação de hoje, trazendo aí na primeira o Pedro Hortaça, Timbre de Galo. Na sequência, os quatro Gaudérios, Vamos Pegar. E para finalizar este segundo bloco, Porca Véia, Fim de Baile.
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0: 11:46.
1: Não há como falar em música gaúcha sem lembrar dela. A gaita, também conhecida como acordeão. Esse instrumento chegou ao sul do Brasil com os imigrantes europeus, principalmente os italianos e alemães, e logo foi adotada pelos gaúchos. Seu som marcante embala desde músicas animadas, como vaneiras e xotes, até melodias mais lentas e nostálgicas como milongas e chamamés. A gaita é considerada a alma dos bailes gaúchos. E muitos dizem que onde há uma gaita, a festa está garantida. Ela é símbolo de alegria, identidade e emoção. Esta foi mais uma curiosidade do Sul, aqui na programação da Rádio Gaudéria.

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2: E vamos prosseguindo com o programa No Compasso da Gaudéria. E hoje você também pode acessar a nossa web rádio através da internet, né? No seu computador, você pode digitar www.radiogaudéria.com.br e acessar a nossa programação pelo nosso site. Por ali você também pode mandar o seu recado aqui pra gente. Nosso WhatsApp 48 998 67 3215. Lembrando que este programa aqui, como do todos os outros aqui da nossa web rádio, são gravados, não temos programação ao vivo. Por isso, o ouvinte que entrar em contato conosco, a gente anota o pedido, anota o nome e depois a gente vai atendendo assim que possível. Como o nosso ouvinte, que está sempre sintonizado conosco, Newton Reimann, lá de Foz do Iguaçu, no Paraná. O Newton e toda a sua família estão sintonizados aqui conosco, então forte abraço a ele e também a todos que nos escutam lá na querida cidade de Foz do Iguaçu, no Paraná. Também nós temos o ouvinte Pedro Carneiro, lá de Porto União, Santa Catarina. Também está sintonizado conosco, ouvindo a nossa programação enquanto trabalha, né? Um forte abraço, então, aí ao Pedro Carneiro, lá de Porto União. Também nós temos o ouvinte Manuel Martins. Ele pediu aí uma música dos Mirins. E está oferecendo para todos os radialistas e todos os ouvintes da Web Rádio Gaudéria. Então, forte abraço também ao senhor Manuel Martins, que está sempre acompanhando a nossa programação. E vamos então trazendo mais um bloco de músicas aqui dentro do nosso programa. A primeira vem chegando com Os Tiranos, Estou com Saudades. Na sequência, Os Mirins, Sou Cantador. E para finalizar este terceiro bloco, Ricardo Comaceto, Tira Prêmio. 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

0: 11:59.
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4: Estamos chegando ao final de mais um programa no Compasso da Gaudéria, aqui pela nossa web Rádio Gaudéria. Eu, Bruno Soares, quero agradecer aí a sua companhia até agora. Quero te convidar a permanecer aqui conosco. E na nossa próxima programação, no nosso próximo programa no Compasso da Gaudéria, neste mesmo dia e horário, eu conto aí com a sua audiência novamente. 48 998 67 3215 é o nosso telefone. Também temos o nosso aplicativo, né, que você pode baixar e nos escutar 24 horas por dia, 7 dias na semana. Também nós temos aí o site www.radiogaudéria.com.br e você também pode nos escutar em várias plataformas de rádios, né? Como Rádios Net, como CX Rádio, como Rádio Garden. A web Rádio Gaudéria também está nessas plataformas. E para finalizar este programa, vamos mandando mais abraços. Temos aí o ouvinte Antônio Toniazo, lá de Goiás, que está na nossa companhia, ele e toda a sua família. Forte abraço, então, ao seu Antônio Toniazo, que nos escuta lá no querido estado de Goiás. Também temos o ouvinte Adriano Filippos, lá de Três Itilhas. Ele e toda a sua família também estão sintonizados aqui na web Rádio Gaudéria. E ele pediu uma música dos Mateadores, que iremos rodar neste bloco. Também temos o ouvinte José Jaques, que está elogiando a nossa rádio, né? Entrou em contato pelo WhatsApp, dizendo que descobriu aqui a web Rádio Gaudéria recentemente e gostou muito da programação. Então, um forte abraço aí ao José Jaques, que está aí na nossa companhia e está aí dizendo que vai permanecer aqui conosco, né? Nosso muito obrigado. E também o João Machado, nosso ouvinte, né? Colaborador aqui da Web Rádio Gaudéria. Ele fala lá de São Paulo. Está sempre aqui sintonizado conosco, não só no nosso programa, mas também em outros programas aqui da Web Rádio. Você também consegue escutar aí o nosso ouvinte João Machado em algumas vinhetas que ele gravou especialmente aqui para a nossa web rádio. Mais uma vez aí um forte abraço ao João Machado, e ele pediu aí a música com os Três Chirus. Nós vamos rodar então Coisas Que Eu Gosto, né, para o João Machado lá de São Paulo. Então, para finalizar o programa de hoje, vem chegando aí as três últimas músicas. Na primeira, os Mateadores, Cheiro da China. Na sequência, o Paquito e Joia com a música Três Companheiros, que vai lá para o nosso ouvinte Antônio Toniazo, lá de Goiás. E para finalizar, os três chirus, coisas que eu gosto. Forte abraço a todos vocês e até a nossa próxima oportunidade.

0: 12:14.
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2: Buenos amigos, estamos chegando para mais um Querência em Canto. Uma hora de comunicação, valorizando a música, a cultura, a história do nosso Rio Grande do Sul. A música dos festivais, eu sou Matheus Barato e te faço companhia. Aqui no Querência em Canto, nosso encontro semanal. E desde já fica o convite, enquanto vamos mateando juntos, pega teu celular e já nos acompanha lá no Instagram, né? Arroba Matheus Barato. Você pode mandar também o teu chasque pelo WhatsApp 549-9964-8776 para mandar seu recado, dizer de onde você está nos ouvindo, fazer um pedido musical também, sugestões, informações, enfim. Vamos com o nosso Querência em Canto pela próxima hora. O melhor da música gaúcha, música dos festivais e a poesia do nosso Rio Grande. Para começar bem, Querência em Canto de hoje, Adam César, o Clarim do Batará. E logo na sequência, Hermanos Guedes, o Mal e a Cura, aqui no nosso Querência em Canto.

programa Querência Encanto e o nosso quadro de festivais. Revivendo festivais aqui no nosso programa, festivais que são as vertentes, né, o nascedouro da nossa música regional, valorizando o que é da nossa terra, a nossa cultura, a nossa história. E hoje no programa vamos trazer, como de costume, duas músicas que escreveram o seu nome na história dos festivais. Hoje vamos trazer um festival lá de Santa Catarina, um festival novo, recente, que vai chegando em 2026 a sua terceira edição, que é o Balseiros da Canção Nativa, né? Um festival que iniciou no ano de 2024 e que valoriza a história dos balseiros, né? Hoje vamos trazer então do Balseiros da Canção esta obra aí em parceria do Rafael Ferreira e de Rui Carlos Ávila, na voz de Newton Ferreira, Porongo. E na sequência vamos revisitar a Califórnia da canção nativa do Rio Grande do Sul. Você vai ouvir composição de Nenito Sarturi e Luiz Cardoso, na interpretação de Luiz Marenco, Milonga de Mil Colores, aqui no quadro Momento dos Festivais, no Querência Encanto. Música.

0: Meio-dia e 39 minutos.
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2: Na roda de amigos, na lida do campo ou num domingo em família, ele está sempre presente. O chimarrão é muito mais do que uma bebida. É símbolo de hospitalidade.

programa Querência e Encanto, ter fazendo companhia nesta hora de comunicação com o melhor da nossa música gaúcha, o melhor da nossa música regional. 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Mais música chegando, trazendo agora a Aline Bosa para cantar Varrendo o Tempo, e logo depois o Bacudo, Conselho de um Vaquiano, aqui no Querência Encanto.

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O programa Querência e Encanto também traz espaço para música instrumental. Hoje vamos ouvir aí um grande acordeonista, a música sul-americana, que também tem espaço aqui no nosso programa. Facundo Rodrigues, Sangre Montaraz, no momento instrumental aqui do Querência e Encanto.

0: 12:57.
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3: Estamos de volta com o programa Querência em Canto. Eu sou Matheus Barato, te convido a acompanhar o nosso programa sempre neste dia e neste mesmo horário. A gente vai te fazendo companhia com a boa música gaúcha. E você pode entrar em contato conosco pelo WhatsApp 549-9964-8776. Siga também arroba Matheus Barato. Interage conosco, nos ajude aí a fazer, a produzir o nosso Querência em Canto. Estamos aqui em Passo Fundo, terra do Teixeirinha, capital do Norte Gaúcho. E a gente sempre traz em cada programa um grupo, um artista aqui da nossa terra. Hoje é a vez dos Tropeiros de Passo Fundo. Conjunto musical Os Tropeiros de Passo Fundo são mais de 50 anos de estrada e o seu líder, né, Miguel Pereira, é um grande acordeonista também, grande músico, referência aqui na nossa terra de Passo Fundo. E os Tropeiros de Passo Fundo, que inclusive já foram agraciados, né, como melhor conjunto de baile com o prêmio Vitor Matheus Teixeira da Assembleia Legislativa do Rio Grande do Sul. Merecido esse prêmio, né? Hoje vamos ouvir então Os Tropeiros e com a participação especial do nosso parceiro Edgar Paiva, Dele Chamamé, aqui no Querência em Canto.

Querência Encanto também abre espaço para a poesia. E quando falamos em poesia, em declamação, em pajada, lembramos dele, Jaime Caetano Brown, El Pajador, certamente um dos maiores nomes aí da poesia, da pajada, da declamação aí do nosso sul do Brasil, né? E da América Latina, da América do Sul também. Um dos quatro troncos missioneiros, Jaime Caetano Brown, e hoje declama pra gente Paisagens Perdidas, aqui no Querência Encanto.

A tarde recolhe o manto, carqueja Caraguatá. Na corticeira um sabiá floreia o último canto, alargando o gargarejo da sanga que se desmancha. Há um eco pedindo cancha no primitivo falquejo. A lua nasce num beijo, prateando o lombo do cerro, e um grilo acorda o sincero do meu retiro de andejo. Paisagens de campo e alma, perdidas no vem e vai, soluços do Uruguai que bebe lua e se acalma. A noite passa, a mão salva, com ela vem a saudade, olfateando a claridade das brasas da estrela d'alva. Nascem rugas no semblante, paisagens da natureza, que a força da correnteza não pode levar por diante. Então exigem que eu cante quando me encontro desperto, mas sempre que chego perto, meu sonho está mais distante. Paisagens de sombra e luz, como é que pude perdê-las? Ficaram as cinco estrelas fazendo o sinal da cruz.

Bueno, amigos, o programa Querência Encanto vai chegando ao seu final. Quero aqui deixar o meu agradecimento pela sua audiência, pela sua participação, desejar um ótimo dia, né? E dizer o nosso muito obrigado por você dividir esta hora conosco, né? Tomar o seu chimarrão aí, fazer o seu trabalho, descansar ouvindo aqui a programação e o Querência Encanto, que volta na próxima semana, neste mesmo dia e horário. E para fechar, vamos deixar mais três músicas para você. Agora a parceria de Juan Daniel e Zerhagen, André Teixeira e Daniel Cavalheiro, Um Rio Grande Criojo. Na sequência, vamos ouvir Por Essa e Outras, com Leonel Gomes e o Grupo Carqueja. E a Caterine Vernes fecha o programa de hoje cantando El Bocal. Um grande abraço, fique com Deus e até o próximo Querência Encanto! Música.

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1: 13 horas e 19 minutos.
2: 13 horas e 19 minutos.
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0: 13:43.
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1: Horas e 53 minutos.
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0: 14 horas e 4 minutos.
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0: 14 horas e 15 minutos.
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0: 14h25.
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0: 14h49.
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0: 15 horas, em ponto.
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0: Garçom, mais um bardinho na mesa 8.
1: Horas e 19 minutos.
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0: 15h32.
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0: 15 horas e 50 minutos.
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0: 16 horas e 15 minutos.
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0: 16h25.
1: No sul do Brasil, o rodeio é mais que um evento esportivo. É uma celebração da cultura gaúcha. Os rodeios surgiram como uma forma de reunir peões para mostrar suas habilidades campeiras, como a doma de cavalos, a laçada e a gineteada. Com o passar dos anos, tornaram-se grandes festas que reúnem milhares de pessoas em torno da música, da dança e da culinária típica. É no rodeio que o gaúcho exibe sua pilcha, dança seu fandango e cultiva a tradição. Essa foi mais uma Curiosidade do Sul, aqui na Rádio Gaudéria.
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0: 16h38.
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0: 16h48.
1: Não há como falar em música gaúcha sem lembrar dela. A gaita, também conhecida como acordeão. Esse instrumento chegou ao sul do Brasil com os imigrantes europeus, principalmente os italianos e alemães. E logo foi adotada pelos gaúchos. Seu som marcante embala desde músicas animadas, como vaneiras e xotes, até melodias mais lentas e nostálgicas como milongas e chamamés. A gaita é considerada a alma dos bailes gaúchos. E muitos dizem que onde há uma gaita, a festa está garantida. Ela é símbolo de alegria, identidade e emoção. Esta foi mais uma curiosidade do Sul, aqui na programação da Rádio Gaudéria.
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0: 17 horas.
1: 17 horas e um minuto.
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6: Alô, amigos, estamos chegando. É mais um fandango no teu rancho, tchê. Mais um fandangueando no teu rádio. Fandangueando. A música do sul do Brasil. O balanço, o compasso dos fandangos mais tradicionalistas. A partir de agora, comigo, o gaiteiro Júlio César Leonardi. E contigo, aí, na paz do teu rancho, fandangueando comigo às

Cheiro de Vida, o shot com os mirins no Fandangueando. A gaita de Albino Manique tocando bonito por aqui, matando muita saudade. Abrimos Vaneirando com a Minha Vida no Rincão, no balanço da minha cordiona, tchê. Vamos fandanguear, este é o balanço, este é o compasso dos surungos do sul do meu Brasil.

0: se dança bugio no meu ringão, tchê. Retrato subindo a marca que nós tocamos pra ti no Fandangueando.
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2: 17 horas e 15 minutos.
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0: E olha só quem vem chegando, é o gandaieiro, gaúcho da fronteira no Fandangueando.

0: pedaço de vaneira com porca véia no fandangão. Este é o balanço, este é o compasso dos farranchos do sul do Brasil. Bonito! O gandaieiro, a marcha gaúcha com o gaúcho da fronteira, e o fandango segue graúdo por aqui, tá chegando a rancheira, tchê.
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0: Que baita shot, que marca bonita por demais, composição do grande Mário Nenê, mateando e pitando com os Monarcas no Fandangueando. A rancheira que eu toquei e cantei com o grupo fandangueiro Cavaleiros da Lua Cheia. Este é o balanço dos fandangos do sul, assim se fandangueia no meu rincão, tchê.
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2: 17 horas e 29 minutos.
3: No sul do Brasil, o rodeio é mais que um evento esportivo. É uma celebração da cultura gaúcha. Os rodeios surgiram como uma forma de reunir peões para mostrar suas habilidades campeiras, como a doma de cavalos, a laçada e a gineteada. Com o passar dos anos, tornaram-se grandes festas que reúnem milhares de pessoas em torno da música, da dança e da culinária típica. É no rodeio que o gaúcho exibe sua pilcha, dança seu fandango e cultiva a tradição. Essa foi mais uma curiosidade do Sul, aqui na Rádio Gaudéria.
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1: Olha o balanço de vaneira que chega com Oswaldir e Carlos Magrão, tchê. Mas esse fandango tá bonito demais, tchê. Vamos balançar, vamos fandanguear com o favo de mel.

0: Nativo, marca do Leonardo na interpretação do João Luiz Correia. A chamarrita chucro de berço, matando saudade com Francisco Vargas. O chamamé no lombo de uma canção que eu cantei pra ti. E a vaneira favo de mel com Oswaldir e Magrão, tchê.
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2: 17 horas

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Adair de Freitas, uma história de amor, valsa gaúcha no fandangueando. Ô Mugil, de novo por aqui, a marca gaúcha na minha cordiona, che. Fandangueando.

0: Olha o balanço do vaneirão de limpar banco, não encosta, barriguinha, eco do Minuano e bonitinho no fandangueando. E também Joca Martins cantando no fandangueando, shot e recado.
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2: 17:57.
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2: É, como diz o ditado, é a marca que eu toco agora pra ti na minha acordeona. Olha a chamarrita fandangueira chegando.

0: A volta do Tordilho Negro com os Serranos, marca do Teixeirinha. Tu ouviste ainda a voz da tradição com Juliano e Leonardo no Fandangueando.
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2: 18 horas e 12 minutos.
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0: E a música não para e o fandango não termina tão cedo, tio. Vem chegando a vaneira com

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1: 18 horas e 26 minutos.
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0: dele shot, dele balanço, dele floreio, vamos afigurar. É o grupo Cantar Galponeiro com o shot Procedência no Fandangueando. Antes dessa, tu ouviste Um Amor Proibido, Olha a Paixão Gaúcha, tocando no teu rádio, no teu rancho. Comigo, Júlio César Leonardi, com Juliana e Leonardi, com o grupo Fandangueiro.
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0: dele, rancheira, e dele, rancheira mesmo. É a marca de Gonzaga dos Reis no Fandangão. Balanço bonito de maste. Ainda o bugio com Leonardo TG preso. Assim se fandangueia nos fundões do meu rincão. Assim se fandangueia no teu rincão, claro. Vamos fandanguear.
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2: 18 horas e 41 minutos.
3: O violão é outro grande protagonista da música gaúcha. Com suas cordas dedilhadas, o violão campeiro embala canções de campo, toadas e milongas, traduzindo a simplicidade e a beleza da vida no sul. Nas rodas de mate ou nas tertúlias, ele é presença garantida, seja acompanhando uma gaita ou conduzindo uma voz solitária. O estilo do violão gaúcho é único, com batidas marcadas e dedilhados que lembram o trote do cavalo, ele carrega a alma do campo em cada acorde. É o som da calmaria, da saudade e da contemplação do pampa. Essa foi mais uma curiosidade do Sul aqui na Rádio Gaudéria.

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2: O Juvenal, certa feita, foi no médico, o médico, um padre dele, inclusive, também. Né? Tomou uns mates com o médico primeiro. Ele disse, mas o que que tu traz aqui, Juvenal? Né? O doutor. Eu tô com um problema nessa perna direita. Quando o tempo ameaça chover, me dói a perna inteira. Daí vai o doutor Mugi e diz, mas Juvenal, isso é a idade. Mas doutor, a esquerda tem a mesma idade da direita e na esquerda não dói.
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Querência, que shot lindo demais, hein, tchê? Marca do Newton Ferreira. Baileira e dançadora, maneira de limpar banco que eu toquei na minha cordiona, cantei abrindo o peito e a guela pra ti, junto com o meu grupo Fandangueiro. Assim se fandangueia nos rincões do sul, e assim vai se terminando mais um fandango, tchê. O que é bom dura pouco, e tá na hora de apagar os lampiões e fechar a porteira do baile. Fandangueando. Vou abrindo a cordiona pra marca saideira e a gaita fandangueira que chega na minha cordiona, assim. Um abraço deste gaiteiro, até o próximo fandango, tchê.

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1: 18 horas e 54 minutos.
2: Não há como falar em música gaúcha sem lembrar dela. A gaita, também conhecida como acordeão. Esse instrumento chegou ao sul do Brasil com os imigrantes europeus, principalmente os italianos e alemães. E logo foi adotada pelos gaúchos. Seu som marcante embala desde músicas animadas, como vaneiras e xotes, até melodias mais lentas e nostálgicas como milongas e chamamés. A gaita é considerada a alma dos bailes gaúchos. E muitos dizem que onde há uma gaita, a festa está garantida. Ela é símbolo de alegria, identidade e emoção. Esta foi mais uma curiosidade do Sul, aqui na programação da Rádio Gaudéria.

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1: Buenas, amigos e amigas ouvintes da Web Rádio Gaudéria. Eu sou Bruno Soares e mais uma vez estou aqui para apresentar mais uma edição do programa No Compasso da Gaudéria. E quero te convidar para permanecer conosco nesta próxima hora para ouvir o melhor da música gaúcha. E você também pode ajudar aqui na seleção musical deste programa, mandando a sua mensagem através do 48 998 673215 e fazendo seu pedido musical. Vamos então para a lista de cidades que estão nos escutando neste momento: Palotina, no Paraná, São Ludgero, Santa Catarina, Araranguá, no sul do estado de Santa Catarina, Ilha Solteira, São Paulo, Caxias do Sul, Criciúma e Xanxerê, aqui em Santa Catarina, Campo Mourão, no Paraná, Taquara, no Rio Grande do Sul, Canguçu, também no Rio Grande do Sul, Porto União, Santa Catarina, Ponta Porã, Mato Grosso do Sul, Santiago, no Rio Grande do Sul, Guaramirim, aqui em Santa Catarina, Quedas do Iguaçu, no Paraná, Garibaldi, na Serra Gaúcha, Correia Pinto, na Serra Catarinense, Tamboré, São Paulo e Rio Pardo, no Rio Grande do Sul. Um forte abraço aí a todos vocês que estão aqui na nossa companhia. E vamos iniciando o programa de hoje, trazendo na primeira Os Monarcas, Um Taura à Moda Antiga. Na sequência vem chegando aí o Luiz Caetano, o pequeno cantor Luiz Caetano, com a música Filho de Gaiteiro. E na sequência os Serranos com a música Sua Excelência o Bugio.

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Quando ele se deu por conta, já não adiantava mais. A gaita foi meu brinquedo desde os tempos de guri. É este o grande segredo que me trouxe até aqui.

0: 19 horas e 8 minutos.
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3: Estamos de volta com o programa No Compasso da Gaudéria, aqui pela nossa querida Web Rádio Gaudéria. Vamos mandando um abraço lá para a cidade de Tapetininga, em São Paulo, para o nosso ouvinte, o Nelson Gaudério, e também aí a todo o pessoal do grupo Tchê Montanas, que estão sintonizados conosco aqui no programa No Compasso da Gaudéria. E o seu Nelson Gaudério deixou uma mensagem aqui pra gente, vamos escutar agora.
4: Buenos dias, tchê. Gostaria muito de ouvir uma música bem baguala. Manda lá, aporreados do Mano Lima, tchê. Eu sou daqui do Paraná. Estamos na Fazenda Palermo, ouvindo a Rádio Gaudéria. Estou em Tapetininga, estado de São Paulo. Estamos ouvindo na Fazenda Palermo, a Rádio Gaudéria. Bagual de bueno, tchê. Um grande abraço.
3: Um forte abraço, então, para o nosso ouvinte, o Nelson Gaudério, e toda a sua família, todos os seus amigos aí do grupo Tchê Montanas, que estão sintonizados aqui conosco. Também quero mandar um abraço para o nosso amigo Polaco. Polaco, que é motorista, né, de caminhão. Polaco aí é natural de Canoas. Está aí sempre viajando, escutando aqui a Web Rádio Gaudéria. No momento que ele mandou aqui a mensagem pra gente, ele estava na cidade de Marília, em São Paulo. E manda aí um abraço a todos os macanudos deste mundo velho. Um forte abraço então ao nosso ouvinte Polaco. E vamos então dando sequência aqui à parte musical do programa No Compasso da Gaudéria. Chegando aí o Mano Lima com a música Zaino Aporreado. Na sequência o Chiquito e Bordoneio chegam com o Vaneirão do Peão. E para finalizar o bloco, Os Tiranos, Vamos Meu Cavalo.

0: 19h24.
1: No sul do Brasil, uma das lendas mais contadas é a do Negrinho do Pastoreio. Diz a história que um pequeno escravizado, castigado injustamente por seu patrão, foi deixado no campo sob a guarda do pastoreio de cavalos. Após perder um dos animais, foi cruelmente castigado e abandonado em um formigueiro. Mas, segundo a lenda, Nossa Senhora apareceu e o acolheu, transformando o Negrinho em um protetor dos campos e dos animais perdidos. Até hoje, muitos gaúchos acendem velas ou fazem preces a ele quando perdem algo importante. Uma lenda que mistura fé, cultura e tradição, passando de geração em geração. Essa foi mais uma curiosidade do Sul, aqui na Rádio Gaudéria.
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3: E vamos dando seguimento ao programa No Compasso da Gaudéria, mandando um abraço lá para o nosso ouvinte, o seu Vilmar, popular Batuzinho, mandando um alô para toda a família Batu. E também para todos os seus amigos de Palmeira das Missões e de São José das Missões. O seu Vilmar, ele é caldeirista e trabalha nas tintas Cipel. Está sempre aí ouvindo a Rádio Gaudéria e trabalhando entre 6 da manhã e 13h30 da tarde. Então, forte abraço aí ao seu Vilmar. Está sempre sintonizado aqui conosco, nos mandando mensagem. Forte abraço ao seu Vilmar Batu e toda a família Batu, lá de Palmeira das Missões, também de São José das Missões. Também vamos mandando um abraço aí para os nossos ouvintes, o Zezo, que fala lá de Caçapava do Sul, no Rio Grande do Sul. Está sempre ligado, dando parabéns, falando que a Rádio Gaudéria é uma ótima rádio. E também vamos mandando um abraço lá para a Argentina, para a cidade de Goia, ou Goia, né? Na província de Corrientes. Ao Carlos e a Gabriela, que estão sempre aí sintonizados aqui na web Rádio Gaudéria. Então, forte abraço ao Carlos e à Gabriela, que residem na cidade de Goia, em Corrientes, Argentina. Forte abraço, um saludo aí aos nossos irmãos argentinos. Forte abraço então ao Carlos e à Gabriela. E vamos dando sequência aí à parte musical do programa de hoje, trazendo na primeira o grupo Cordiona, Pelo Duro e Bombachudo. Na sequência, o grupo O de Casa vem chegando com a Vaneirinha Apaixonada. E para finalizar este bloco, Léo Almeida com a sua bonita música Tropeiros.

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0: 19h39.
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3: Estamos chegando ao final de mais um programa No Compasso da Gaudéria. Eu, Bruno Soares, apresentador deste programa, quero agradecer a todos que ficaram aqui conosco, sintonizados, curtindo, ouvindo, mateando, trabalhando, né? E ouvindo o melhor da música gaúcha. Espero todos vocês aqui no nosso próximo programa, na nossa próxima oportunidade, onde nós estaremos aqui atendendo a todos os pedidos musicais e mandando o abraço, o chasque a todos vocês. E eu te convido para que continue mandando a sua mensagem através do 48 998 67 3215, que nós, na medida do possível, vamos aí atendendo a todos os pedidos. Lembrando que este programa aqui é gravado todas as semanas aqui na Web Rádio Gaudéria. Encerrando o programa de hoje, então, vem chegando as três últimas músicas. Na primeira, o grupo Carqueja, Ida e Volta. Na sequência, vem chegando a Milton Brum, Rasgando a Gaita. E para finalizar o programa de hoje, Bando Gaúcho, Não Mete o Bico. Um forte abraço a todos vocês e até a nossa próxima oportunidade.

0: 19:51.
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3: Buenas, gauchada amiga de todo o Brasil, está começando o nosso programa Morada Campeira, edição desta sexta-feira, e a partir de agora estamos chegando para te fazer companhia com o melhor da música do Rio Grande. Muito prazer, eu sou seu amigo Wilson Batista, o amigão do povo, e te faço companhia a partir de agora. Prepare o teu chimarrão, o meu já está preparado, e sebamos, abrindo as cancelas do nosso programa, trazendo as primeiras da Darlan Pereira, Vaneira pros Chapeludos e Pedro Hortaça, Cerne Pedra e Taipa.
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0: Este é o gaitaço do Tibúrcio das Estâncias, caçando buchincho. E neste balanço buenacho de primeira, a gente vai começando o nosso programa Morada Campeira e vamos pro nosso primeiro intervalo. Daqui a pouquinho a gente volta.
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2: 20 horas e 4 minutos.
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3: Estamos de volta com o nosso programa Morada Campeira, abraçando você que tá pelo rancho, para você que tá na labuta, mas tá com o rádio ligado aqui na nossa emissora preferida, acompanhando o nosso programa Morada Campeira e o melhor da nossa música do Rio Grande. Vamos destacando desta feita os nativos Bate Coxa e Ernesto Nunes, Cabeça Inchada.
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0: Gilda de Freitas, baile do Chico Torto. Programa Morada Campeira faz mais uma paradinha e daqui a pouquinho a gente volta.
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2: 20 horas e 16 minutos.
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2: Buenas, gauchada, estamos de volta aí com o nosso programa Morada Campeira, que não para, né, che? É o melhor programa do Brasil, com a nossa boa música do Rio Grande. Um abraço a você que está ligadaço aqui na nossa rádio preferida. Ivanir Machado e as coisas do meu rincão, e João Del

0: Lobisomem, metapo de nojo essa, completando mais um bloco do nosso programa Morada Campeira, e daqui a pouquinho a gente volta.
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2: 20:29.
3: No sul do Brasil, uma das lendas mais contadas é a do Negrinho do Pastoreio. Diz a história que um pequeno escravizado, castigado injustamente por seu patrão, foi deixado no campo sob a guarda do pastoreio de cavalos. Após perder um dos animais, foi cruelmente castigado e abandonado em um formigueiro. Mas, segundo a lenda, Nossa Senhora apareceu e o acolheu, transformando o Negrinho em um protetor dos campos e dos animais perdidos. Até hoje, muitos gaúchos acendem velas ou fazem preces a ele quando perdem algo importante. Uma lenda que mistura fé, cultura e tradição, passando de geração em geração. Essa foi mais uma curiosidade do Sul, aqui na Rádio Gaudéria.
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0: Buenas, gauchada, vamos sequenciando o nosso programa Morada Campeira, que música não pode faltar, e aqui é pouco papo e muita música pra você que tá mateando pelo rancho, ligadaço com a gente aqui na sua emissora do coração. Gaúcho da Fronteira, ala puxa-te, e o Grupo Rodeio Iguaria Campeira.
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0: grupo Som do Sul, Vaneira do Sul, completando mais um bloco do programa Morada Campeira de hoje. Vamos fazer mais uma paradinha e daqui a pouquinho a gente volta.
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2: 20 horas e 41 minutos.
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0: Beleza, gauchada amiga de todo este meu Brasil, gauchada espalhada, ligadaço na nossa programação, aqui pela sua rádio preferida, a nossa rádio do coração. Vamos trazendo aí o Tchê Moçada lá perto das grotas e o Teixeirinha Aliança.

0: Pamila Mendes, Meus Filhos, programa Morada Campeira, faz mais um intervalo e daqui a pouquinho estamos de volta.
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2: 20 horas e 55 minutos.
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0: Vamos sequenciando o nosso programa Morada Campeira, trazendo para você que está em nossa companhia, aqui pela nossa Rádio do Coração, Leonardo Acidente Campeira.